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Ele pode ser bem assim, filho, não esconde. É algo assim, tá? Puxa, tem que ser uma mulher. Outra cola, quando eu posso preparar uma corrida já.

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1: Tem lugar para
0: Quer dar um galé? Sabe, tem umas 4 vezes.
1: Peraí,
0: Aham.

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0: ¡Venga!

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